0: O 10.com volta já. Acorde.
1: 22 horas e 50 minutos.
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It. Demais esse som aí, hein? Judy Frank com Disco Inferno, Purple Disco Machine com In The Dark e André Werneck com S Dreams. E agora tem o produtor Charlie Dunker chegando aqui.

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1: 23 horas e 20 minutos. 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
2: 23 horas e 25 minutos.
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6: Aqui na sua exclusiva FM, a minha dona do primeiro lugar, 97,9 de Pompeu pra todo o Brasilzaço. Se joga aqui na mais top da cidade, agora com o Thiago Carvalho e Simone Mendes. Beijo.

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1: A dona do primeiro lugar, com certeza. E esse é o Com o Pé na Balada, batendo forte pra abrir o paredão e se jogar, bebezada. Chama na bota. Chegando por aqui, Zé Neto e Cristiano. Bora tomar uma. Bora, bora. Mas, ó, beba com moderação, tá?

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2: Até a meia-noite, com as mais tops, as mais animadas aqui nessa noite gostosa, eletrizante da sua Exclusiva FM, a dona do primeiro lugar. Tá chegando elas, Ivete Sangalo e Ludmilla, macetando tudo por aqui com o pé na balada.

exclusiva é Finha, minha dona do primeiro lugar, bebê, 97,9. Vem que vem. 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Tamo junto agora com Thiago Brava, desta caminhonete.

0: Guarda, as bandeiras e, claro, os principais artistas da tarde aqui em New Jersey, Nova York, os jogadores. João Vitor Cirilo.
1: Tom Cruise está fazendo um discurso nesse momento, faz parte desse protocolo de abertura para a bola que vai rolar daqui a pouquinho. Um grande jogo, um grande duelo, e a arbitragem vem da Eslovênia, Slavko Vincic é o árbitro principal, será auxiliado por Tomas Klancinic e também por Andras Kovacic, a dupla também é eslovena. A arbitragem de vídeo vem da Alemanha, Bastian Dankert é a arbitragem principal para o desafio de daqui a pouquinho. Vejamos em instantes, hein? As equipes vão vir pro gramado, a festa tá pronta, já já a galera vem pro campo de jogo. Curioso, né, Edu? Como os espectadores, é evidente, tem um grupinho de torcedor da Argentina aqui à nossa direita que faz um barulho maior, mas me parece que a turma tá toda, de fato, acompanhando o evento, né? Essas falas, esses discursos, o estádio tá reagindo ao discurso, não tem torcida simplesmente combatendo o que tá sendo dito no gramado não, Edu.
0: Ah, não, tá todo mundo acompanhando, até porque a reação, as falas do Tom Cruise, elas são reações imediatas, né? Mas é claro que ao fundo você escuta o cântico argentino, que é típico dos gramados. O torcedor argentino trata sua seleção como clube, é diferente, mas os espanhóis não ficam, não deixam por menos. Aqui à nossa esquerda, a torcida da Espanha também cantando, mas evidentemente que os argentinos sobressaem. E segue o discurso do ator Tom Cruise ali no centro do gramado, de um dos lados, né? No centro do gramado, mais perto aqui das posições de imprensa, do lado de lá. Está a taça, está a Copa do Mundo, e aos poucos vai se aproximando o grande momento da entrada das seleções e do início do jogo, que certamente vai dar aquela habitual atrasadinha, né, JVC?
1: Acho que é bastante possível, é bastante possível. O telão vai mostrar nesse momento mais um vídeo promocional para esse desafio, com a torcida argentina em enorme maioria aqui no estádio New York, New Jersey. Eles gostam de dizer, do Panzi, vamos rugar de local, e me parece que é essa de novo, é esse de novo o cenário. A Argentina vai jogar em casa, Panzi.
0: Certamente, você tem aqui. Eu sou ruim, né, com essa conta, mas para mim, entre 80% e 90% de argentinos. Aqui embaixo das posições, a gente não tem tanto visual, mas também a maioria de argentinos. Claro que você vê os vermelhinhos nas arquibancadas, mas os azuis são maiores, bem maior número de torcedor argentino e, evidentemente, muitos norte-americanos, muitos latino-americanos torcendo para a Argentina, por conta da língua, apesar da Espanha falar a mesma, mas a América Latina mais próxima da Argentina e, evidentemente, pelo fator que você citou na abertura da jornada, né, Cirilo? Fator Messi, esse aí é um grande diferencial, você pode ter certeza. Agora sim, as bandeiras à esquerda aqui da posição da Itatiaia, a bandeira da Espanha à direita, a bandeira argentina, e o protocolo vai tomando seu rumo, vai dando seguimento, e certamente teremos um atraso do início do jogo aqui da final da Copa do Mundo.
1: Nesse momento, as bandeiras de Espanha e Argentina. Da Espanha será aberta à nossa esquerda, da Argentina será aberta à nossa direita. No momento em que as bandeiras são estendidas no gramado, no protocolo oficial da FIFA, para este que é o jogo do ano, o incomparável jogo do ano, é ano de final de Copa do Mundo, aliás, é ano de Copa do Mundo, nada supera um jogo como esse que vamos ter hoje. O dia é de Espanha e Argentina, e o protocolo oficial da FIFA já começou. O Panzi já destacou, muito provavelmente, de fato, nós vamos ter um atraso para o começo do jogo, mas as bandeiras das duas seleções já estão no gramado, já estão por aqui sendo exibidas. E agora o locutor pede as boas-vindas à seleção da Argentina, à seleção da Espanha e à equipe de arbitragem, com a música que ficou eternizada, mais uma na voz de Shakira, com a música da Copa do Mundo. As seleções vêm para o gramado, lado a lado, de agasalho antes do jogo, para manutenção do aquecimento. A Argentina com o seu agasalho.

0: Vasco. A seleção espanhola com um tom mais escuro adentrando também ao gramado nesse momento. E daqui a pouquinho elas vão jogar com seus uniformes tradicionais. Lionel Messi e Rodri puxam a fila. O telão mostra as equipes no gramado nesse momento, prontas para a bola rolar daqui a pouquinho. Que festa linda, Hugo Sérgio, festa maravilhosa. A bola vai rolar já já, Hugo.
1: Exatamente, Cirilo, emoção de montão. Que momento mágico, emblemático. É o suprassumo do mais nobre sentimento do futebol. Essa festa da maior Copa do Mundo da história, numa baita de uma final, não cabe ninguém no estádio. Torcedor argentino toma conta. A força do futebol espanhol tenta o seu bicampeonato. Espetacular o momento, é Itatiaia mais uma vez fazendo história. Em mais uma final, em mais uma Copa. A Rádio de Minas leva emoção e aqui o gol chega primeiro até você. Então aumente o volume do seu rádio, vem com a gente em campo a Espanha, em campo também a Argentina, e segue o protocolo FIFA. Tá faltando pouco pro pontapé inicial, Cirilo.
0: Falta pouco pra bola rolar, falta pouco pro jogo do ano, pouquinho pra Argentina e Espanha. E repetindo o que aconteceu durante toda a competição, a FIFA coloca em campo titulares e reservas lado a lado, os 26 atletas de um lado, os 26 atletas do outro lado, todos no gramado nesse momento para acompanharem de pertinho, claro, também além dos titulares, os reservas também presentes, acompanhar a execução dos hinos. Vamos respeitosamente acompanhar a execução dos hinos aqui no MetLife Stadium. Hino da Espanha, sobe o som na Itatiaia.

e no espanhol executado aqui no MetLife Stadium. É realmente agora que o som vai subir de fato, porque a Argentina está jogando em casa mais uma vez. E no momento em que o sinal eletrônico da Itatiaia marca as 4 horas da tarde de Brasília, 3 da tarde aqui em Nova Jersey, vamos ouvir o hino da Argentina. Sinta só o ambiente.

0: de arrepiar, hino da Argentina, entoado pela maioria, né? A torcida presente, e agora um show de fogos com as cores das bandeiras das seleções, também para finalizar esse protocolo incrível, que emoção, que dia especial, a bola vai rolar daqui a pouquinho aqui na Itatiaia, é decisão de Copa do Mundo, Edu Panzi, o que a Espanha tem que fazer para sair campeã hoje, Edu?
1: Manter o nível de jogo coletivo, manter a paciência e o que vem fazendo até aqui na Copa do Mundo. E claro, né, Cirilo? É claro que vai marcar a Argentina, mas em especial tentar ao máximo tirar o Messi do jogo, na bola, evidentemente. Olho, porque a Argentina é Messi mais 10.
0: Então, basicamente, o que você está dizendo, que para a Argentina ser campeã é cuidar do 10, Edu?
1: Exatamente, é focar no 10, é jogar pelo 10, é jogar por Messi, o responsável por tudo que a Argentina constrói, passes decisivos, assistências, gols. Ele é o grande nome dessa seleção, ele é o grande nome do futebol argentino, ele é o grande nome do futebol mundial, ele é o maior personagem da Copa do Mundo 2026, ele foi o maior personagem da Copa do Mundo 2022. Lionel Messi é o trunfo argentino para conseguir o título mundial, o biconsecutivo, o tetracampeonato mundial, Cirilo.
0: Tá tudo pronto pra bola rolar. Trabalho de aquecimento último. Vai ser finalizado em instantes. Aquela corridinha depois de um protocolo longo, né? Pra não deixar que baixe a intensidade. A bola vai rolar e o comando vai pra ele. Ele que tá chegando pra uma grande transmissão. Esse grande narrador. Muito me orgulha estar do lado desse cara também. Vai deixar você emocionado com o que vai acontecer em um grande jogo. O Hugo Sérgio está chegando. Vamos juntos aqui na Itatiaia, na rádio mais ouvida do Brasil, na sua 16ª Copa do Mundo com a equipe em loco aqui nos Estados Unidos, também no México, também no Canadá. 53 transmissões dos 104 jogos da Copa do Mundo. Vamos fechar esse dia em grande estilo, vamos fechar com um grande jogo, com uma grande transmissão, e em especial, obrigado a você que faz a Itatiaia, você que tá aí do outro lado, você que faz a Itatiaia ser a rádio mais ouvida do Brasil, a partir de agora, no rádio, no site, no aplicativo e também no YouTube, tá chegando o locutor que é nosso!

0: Primeiro time do rádio na emoção, é a decisão da Copa aqui na Itatiaia. Vem com a gente, vem com todo o primeiro time do rádio, agora que vai rolar já já. Emoção aqui na Itatiaia, no radinho, na rede Itasati, no aplicativo também, no YouTube Itatiaia Oficial, Itatiaia Esporte, Espanha e Argentina, Espanha e Argentina, emoção na rádio de Minas, jogo que promete. De um lado um gigante no futebol, essa máquina de jogar futebol que é o Messi, no outro tá crescendo a força da juventude. E a mal, Espanha, tentando o seu bicampeonato. A Itatiaia conta tudo para você, à esquerda, a seleção, à esquerda, a seleção da Espanha, à direita, Argentina. Vem com a gente, vem com todo o primeiro time do rádio. Um forte abraço a você. Tá faltando pouco, a bola vai rolar. O seu último destaque antes do pontapé inicial. Alô, Thiago!
1: Aqui, com muito calor, rapaz, aqui embaixo, pra quem tava acompanhando lá de fora, né? Aqui por baixo, tá bem mais quente, viu, Hugo? E a temperatura vai subir ainda mais quando a bola rolar pra Espanha e Argentina, é nosso!
0: A saída que pertence à Argentina, vem pro pontapé inicial, Messi, tá pertinho. O torcedor vai soltando a voz, a apreensão toma conta daqui, sai o campeão dessa Copa do Mundo, dessa Copa Histórica. Diga, Cirilo.
2: A voz que está chamando a contagem regressiva com seu tradicional It's Time é Bruce Buffer, que ficou tradicionalmente conhecido como locutor do UFC, né? A cara das lutas aqui nos Estados Unidos. Contagem regressiva, a bola vai rolar, é nosso.
0: 4, 3, 2, 1, aumente o volume do seu rádio e vem com a Itatiaia, a Copa do Mundo Histórica, bola rolando! Aqui no campo de defesa, Argentina. A bola cai na esquerda, Taliafico vem pra jogada, Taliafico. Perna esquerda na bola, tenta a jogada mais aqui. Na canhota, marcação da Espanha. A bola volta pro campo de defesa espanhol. Girando aqui pro corredor direito, Cubacê. A bola antecipada, o Nai Simon. Simon domina. Ele tá na meia lua da sua grande área. Vem pra bola, Simon. Ajeita a perna direita na bola, busca jogo aqui no setor direito, Cubacê. Cubacê domina a favor da Espanha. Vai tentar fuga pro comando de ataque, vai rompendo aqui no lado direito. Vem pra jogada, volta. Bola dominada, fica com o Nai Simon. Simon vem pra bola, abertura aqui na esquerda. Pé em pé, troca de passe aqui no campo de defesa. Laporte passou o pé por cima dela, busca jogo aqui na esquerda, a bola volta para ele, vai tentar virada aqui pro Cubacê, ajeita aqui na direita, campo de defesa da seleção espanhola, tenta arrancada, vai girando, ajeita aqui no corredor direito, a bola viaja aqui na direita, bem na marcação, a bola cai na direção de Pedro Porro vem pra bola, busca jogo, antecipa, recomeça aqui no campo de defesa com Cubacê, vale essencial é viver a emoção do esporte, a bola tocada mais aqui na esquerda, vai girando aqui no campo de defesa, seleção espanhola, a bola vem na direção de Fabian Ruiz ajeita aqui na esquerda, busca jogo do lado esquerdo do campo, vem pra jogar, ataca a Espanha, 0-0, começo de jogo, é a decisão da Copa do Mundo aqui na Itatiaia, a bola tocada aqui no campo de ataque, vai girando a Espanha, ela viaja aqui na esquerda, tá passando por aqui o Rodri, a bola volta, mais aqui na direita vai cair com Pedro Porro, domina, tenta, chega a marcação, Argentina, corte é feito, mas puxou e a falta marcada, é a Argentina em campo. O Thiago, primeira infração do jogo aí, Thiagão.
1: E já dá pra ver a condição do gramado, né, Hugo? Aquilo que era uma preocupação desde o jogo do Brasil aqui contra Marrocos. É, a FIFA deu uma mascarada, mas não tá legal não, principalmente nessa faixa aqui da direita, onde foi cometida a falta, não tá legal o gramado não, inclusive no visual também, né, Hugo? Informando o Gerdau.
0: Dali, Thiago, é a Itatiaia na decisão da Copa do Mundo, canta o torcedor argentino, devolve o torcedor espanhol, é a Argentina, camisa em azul e branco, a bermuda em branco, ataca a Argentina, movimento de bola aqui no meio, Rony Álvarez solta essa bola aqui no círculo central do gramado, Enzo Fernandes domina, vem pra bola, tenta descida, volta, recomeça aqui na direita, vão se estudando as seleções, início de jogo, dois e bola rolando, é a decisão da Copa do Mundo aqui na Itatiaia, a bola movimentada aqui na esquerda, Taliafico, Taliafico domina aqui na canhota, vem pra bola, tenta a saída, ajeita aqui no lado esquerdo, vem pra bola, vai girando a bola, tocada aqui no campo de defesa. Arrancada aqui no lado direito, vem pra bola, tenta o toque a seleção da Argentina. Enzo Fernandes volta essa bola aqui na direita, tenta um toque, vai girando aqui no lado direito do campo. A bola volta aqui na direção, ajeita, a bola vem pra Gibu Martínez, busca jogo aqui no meio. Ela vem pra Enzo Fernandes, vem pra jogar, solta essa bola aqui na direita. São os primeiros movimentos. É a decisão da Copa do Mundo aqui na Itatiaia. Argentina vem pra ataque, depois busca jogo aqui na direita, vem pra troca de passes, recomeça aqui no campo de defesa. A bola vem na direção, ela cai na direita com Romero. Romero tenta arrancar aqui no lado direito, vai girando, recomeça aqui no campo. cartão Crefisa. Vale essencial é viver a emoção do esporte. A bola tocada aqui do lado direito, vem pra bola, tenta o toque, ajeita a Argentina, vai girando aqui na direita, ela vem na direção, cai ali com Romero. Romero vem pra bola, vai arrancando, tenta o toque, recomeça aqui no campo de defesa da seleção argentina. Início de jogo, a decisão aqui na Itatiaia, a Copa do Mundo, aqui direto de Nova Jersey. Bola viaja aqui na esquerda, a favor da Argentina, de pé em pé. Telefico ajeita aqui na esquerda, vem pra bola, avança, vai rompendo na canhoteira aqui na esquerda pro McAllister, viaja, ganha a linha lateral. Apresentar-se pra Espanha aqui na direita. São os primeiros movimentos e a bola rolando, é a final da Copa do Mundo. Direto aqui no MetLife Stadium em Nova Jersey. Quando a vida pede urgência, Betim responde. Em breve, Nova UPA Teresópolis. Com 3,5, joga no Zé. O primeiro tempo, 0-0, placar KTO. Bola aqui na esquerda, a favor da Espanha. Vem pra bola, tenta sair da Laporte. Busca a jogada aqui na esquerda, pede a marcação e falta. Tá ali, pediu até um cartão ali. O Paena, jogo parado aí. Reclamação ali do Montiel. Ele chegou junto na jogada aí, Thiago.
1: É, mas chegou agarrando, né, o gol. O agarrão foi claro, ele tomou o giro, vendo que o Alex Baena iria arrancar nas costas dele para não deixar o avanço espanhol, acabou cometendo a falta. Início de jogo em 0-0 com muitas faltas, já na catimba argentina, informando Grupo Herculano, nosso.
0: É decisão da Copa do Mundo aqui na Itatiaia, vem com a gente, ataca a Espanha, a bola aqui na direita, Olmo, Dani Olmo, abriu na ponte, Yamal, recolheu, perna canhota, vai abrir, boca no gol, girou, Yamal, vai fazer, olha o gol da Espanha, pega de gol, de gol, faz a defesa, que chance da Espanha com Yamal na ponta direita, fervendo o torcedor de emoção aí, Thiago.
1: Não, mas não pode, né? Ô, Yamal, até agora não brilhou na Copa do Mundo, ele saiu cara a cara. E o Yamal tem um defeito grave, viu? A perna direita dele é só pro acelerador, viu, Hugo?
0: Ataca de novo, vai pintar o gol da Espanha, mal, toca no gol, afasta a marcação da Argentina, voltou na direita, tenta o toque aqui na ponta, ela viaja, Yamal de novo, sempre aqui na ponta direita, abertura, bola cai aqui na direita, Espanha no ataque, recuperação da Argentina, contra-ataque, Rony Alves abriu, desce, o goleiro saiu do gol, saiu lá em cima, fica na retaguarda da Espanha, que chance teve a Argentina, é lá e cá, Cirilo.
2: Ao mesmo tempo que ele evitou com que o Messi saísse na cara do gol, ele estava quase no meio campo, né? Incrível, lance de perigo, faltou um pouquinho para a tentativa do passe antecipado para deixar o Messi na cara do gol. Depois faltou um pouquinho de fôlego também para o Messi conseguir tomar a frente do Nai Simon. Vem a Espanha.
0: Ataca a Espanha, Cucurella, faz a deixa aqui na esquerda. Baena busca a jogada mais aqui na canhota. Espanha ataca. 0-0 o placar, início de jogo. É a decisão da Copa do Mundo aqui na Top 1 do Brasil, na Itatiaia. Bora aqui na esquerda, avança a Espanha. 0-0 o placar. Bora tocar aqui na esquerda. Vai rompendo, ajeita aqui na canhota. Busca jogo aqui no lado esquerdo do campo. Ela caiu aqui na ponta esquerda. Vai tentar levantar na boca do gol. Ajeita aqui na canhota. Busca jogo aqui na esquerda, vai avançando, tem o Fábio Ruiz. A bola caiu aqui na ponta direita. Vem pra bola, insiste a Espanha. Yamal, Yamal. Ele tá na ponta direita, passa o pé por cima da bola. Encosta a marcação da Argentina. A bola volta com o Rodri. Rodri mete essa bola aqui no círculo central do gramado. Abertura aqui no meio. Vem pra bola, vai rompendo. Ela cai pra Rodri de novo. Ele trabalha aqui na direita. Vem pra bola, tenta a saída, vai rompendo aqui na direita. A Espanha 0-0. O placar KTO com 6 do primeiro tempo. Aqui direto do MetLife Stadium em Nova Jersey. A emoção da Copa do Mundo é decisão aqui na Itatiaia. Já foi gol na Itatiaia. Aqui o gol chega primeiro pra você. A bola com a Espanha aqui no campo de defesa. Lá em cima, abriu aqui na esquerda. Cucurella busca jogo, ajeita aqui na esquerda. Tenta a jogada mais na frente. Ela vem com o Dani Olmo. Recebe aqui na esquerda. Para, Cucurella acionado aqui na canhota. Vem pra bola, recomeça aqui no campo de defesa. A bola tocar aqui na esquerda. Tenta o bote Messi. Ela volta aqui pro campo de defesa. A favor da seleção espanhola. Ela viaja aqui na direita. Passa na marcação. Abriu o Oyarzabal. Vem pra bola, tenta um tapa nela. Abriu aqui na ponta. Ataca a Espanha. Vai avançando o Rodri. Girou aqui na direita. Abertura lá na esquerda do campo. Fica na retaguarda. Argentina voltou Cucurella. Cucurella para a ponta esquerda, pressiona a Espanha, vai para cima, Dani Olmo, vem para a bola, ajeita na direita, Pedro Porro, domina, vai tentar meter na boca do gol, tentou a tabela de letra, voltou para buscar, Pedro Porro foi pro chão, pede a marcação e falta, McAllister, deu combate, o torcedor ataca a Argentina, a bola fica aqui na esquerda, vem na direção, cai aqui na canhota, vai girando o Nico Gonzalez, vem para a bola, arbitragem para a jogada, é a bola que pertence à Espanha aqui na direita, com 6, jogaram 7 agora do primeiro tempo, é decisão aqui na Itatiaia, 0-0, é o placar, KTO, 7 do primeiro tempo. Bola rolando aqui no MetLife Stadium, aqui em Nova Jersey, vai tentar de novo, vai tentar arrancada aqui no lado direito, a seleção espanhola, bola fica na direção de Pedro Porro, ajeita, vem pra bola, busca jogo na frente, Dani Olmo, cerca a marcação argentina, entra o bote aqui, Romero, insiste pra Espanha, a bola vai cair, era pro Cucurella, a marcação da Argentina, corte é feita pra cá, pra McAllister, ajeita aqui no campo de defesa, McAllister, vem pra bola, tenta arrancada, perdendo a sequência, recuperação de novo a Espanha, e Yamal abriu aqui na ponta, foi Oyarzabal, vem pra bola, busca jogo aqui na direita, fica a favor da Argentina aqui no campo de defesa, e a falta pra cima do Talhafico. Chegaram junto pra cima do argentino aí, Thiago.
1: O Yamal, ele chegou pressionando, acabou empurrando o lateral esquerdo Tagliafico da seleção da Argentina. O jogo começa quente e com muita pressão da Espanha, hein? Informando o Senai, uma empresa do sistema Fieng.
0: Oito, é o primeiro tempo, é decisão da Copa do Mundo aqui na Itatiaia, direto do MetLife Stadium, aqui em Nova Jersey. É a finalíssima da Copa do Mundo Argentina, que é o tetracampeonato. A Espanha vai tentar carimbar e faturar o bicampeonato, é a Espanha, dele a mal. Corrida Itatiaia, dia 30 de agosto, na Praça Nova da Pampulha. 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A para aquilo, campo de defesa da Espanha. Errou um passo baixo aqui no meio. O Fabian Ruiz tentou voltar na direita e vacilou. Bola da Argentina aí, Cirilo.
2: Não é muito comum, né, do time espanhol, em especial do meio-campo espanhol, esse erro, né, na tentativa de saída de bola. E o Fabian Ruiz, que é o meio-campista de bom passe, deu a chance para a Argentina. Lateral já na parte ofensiva. Ofensiva do gramado, informando o grupo Herculano.
0: Cobrança feita, bola volta aqui para o campo de defesa da Argentina. Vem para a bola, se apresenta Romero. Ele tá aqui na direita, antecipa a bola para Emiliano Martínez, o tipo Martínez. A bola tocada aqui fora, aqui da meia lua da grande área da Argentina. Abertura aqui na esquerda, ela viaja aqui na canhota, busca jogo, vai descer aqui. Lisandro Martínez ajeita aqui na esquerda, passa mais um errado, gente. Era para o Tagliafico aqui na esquerda. A bola se perde a linha lateral, o tempo vai passando. Emoção de montão com todo o primeiro time no rádio. É a Itatiaia, a emoção do futebol. Dando o recado para você, é a Copa do Mundo, a maior da história. Vem com a gente no rádio, no aplicativo, no YouTube, a Rede de Minas da finalíssima da Copa do Mundo. Vale essencial é viver a emoção do esporte. 9 jogados desse primeiro tempo aqui no MetLife Stadium. Ataca a Espanha, dentro de Amal, já teve chance no jogo, vai cair pra ele na ponta, Amal, bola saiu, não domina aqui na direita, arremesso para o marcado, bola que pertence à Argentina. Cobrança na feita aqui no seu campo de defesa. Quando a vida pede urgência, Betinho responde. Em breve, nova UPA Teresópolis. Bola aqui no campo de defesa da Argentina. Gilmo Martínez vem pra bola, ele tá aqui na sua meta, ele tenta a saída, busca jogo aqui na esquerda. Lisandro Martínez ajeita. A perna caiu, entra a bola, ajeita, busca a jogada aqui no comando de ataque, vai tentar chegar Nico Gonzalez, ajeitou, escorou, marcação da Espanha, corte é feito, a bola com Rodrigo domina, mete aqui na zaga central, se apresenta Laporte, busca jogo com Cucurella, ajeita aqui no lado esquerdo, vai tentar fuga pro comando de ataque, a Espanha, tudo igual no placar até aqui, grupo Herculano, mineração para um novo tempo, a bola tocada aqui na direita, bola em diagonal, por elevação, e a mal vai tentar ajeitar, não domina aqui na direita, mais uma falha, é lateral pra Argentina no seu campo de defesa. 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É a Rádio de Minas em mais uma Copa do Mundo, na decisão da Copa do Mundo. Bora aqui na direita, tenta a Espanha, ela vai cair na direita, tentou chegar para Dani Olmo, marcação da Argentina, McAllister encosta aqui na esquerda, tenta girar, dá o bote, a Espanha recupera, a bola viaja aqui do lado direito do campo, tenta arrancada, vai girando o Rodri domina, busca jogo mais aqui na esquerda, Cucurella chega, perna canhota, para, gira, volta, recomeça aqui do círculo central do gramado, em cima Espanha, 0-0, é decisão da Copa do Mundo aqui na Itatiaia. Cucurella ajeita aqui na esquerda, vem pra bola, tenta sair da marcação da Argentina, lateral, é bola que pertence à Espanha no seu campo de ataque com 10 jogadores do primeiro tempo. 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lançamento aqui na ponta direita, ela viaja lá na esquerda, tenta chegar na canhota, tenta passar a marcação, vem pra jogada aqui na esquerda, já passou Rodri ajeita, recebe, ele tá pra esquerda, traz pro meio, ataca a Espanha, 0-0 pra cá, Rodri domina, abriu aqui na esquerda, vem pra jogada, partiu pra cima, Fabian Ruiz, abriu, boca do gol, afasta, deu uma chicotada na bola, ganha a linha de fundo, apareceu Lisandro Martínez pra tirar aí, escanteio, Espanha chegando, Thiago.
1: Pressão da Fúria, o gol. O Lisandro Martínez estava atento, fez o corte, bola pela linha de fundo. É escanteio para a seleção espanhola, aqui pertinho da grande torcida argentina hoje, aqui no MetLife, o gol.
0: Vem bola aqui na boca do gol, escanteio para a Espanha. Vai pra cobrança aqui na direita, Paena, vai levantar, tentar levantamento na boca do gol, preocupação ali do Dimu. Juizão chegou pagando geral ali, reclama com o Montiel, coloca ordem no pedaço, escanteio pra Espanha na ponta direita, com 12, gol primeiro tempo, 0-0 placar, aqui ó, ajeita, vai pra cobrança aqui na direita, vai ainda pra bola, vai chamar a perna direita, vem bola aqui na boca do gol, Espanha em cima, levantamento, tentou na segunda trave, ajeitou Dani Olmo, desarmado, chega Romero pra tirar, volta na ponta esquerda, Espanha de novo no ataque, Dani Olmo, vem pra jogada, virada na esquerda, pra direita, na cara a ponta com Yamal, Yamal ajeita, vem pra bola, tenta passar a marcação, insistiu, passou pelo Julio Álvares, abriu na ponta direita, tentou Baena, bateu, tentou na boca do gol, fica no bloqueio, vai ganhando a linha lateral, arremesso manual para a Espanha na ponta direita. Prefeitura de Betim, futuro para todos. 12 e meio jogados, é o primeiro tempo, é a decisão da Copa do Mundo aqui na Itatiaia, aqui direto de Nova Jersey, aqui no MetLife Stadium. Aqui o gol chega primeiro para você, vai para a cobrança cobrança do lateral aqui no lado direito, Pedro Porro. Ajeita, solta essa bola, mas aqui na direita se apresenta Cobaci. Cobaci vem pra bola, busca o jogo mais na frente. Voltou Cobaci, lado direito do campo. Vem pra bola, tenta virada, solta essa bola aqui na zaga central. Abertura aqui no meio, Laporte. O Curela chega, espetado aqui na esquerda, volta, recua pro goleiro. O Lá em cima, tá aqui na sua meta. Vai tentar o domínio, calibra, vai ligar essa bola aqui pro comando de ataque, ergue a cabeça, vai tentar abrir aqui na direita. A bola vem na direção de Cobaci. Cobaci domina, tá pro corredor direito. Volta essa bola pro goleiro, Lá em cima. Com 13 jogados no primeiro tempo, tudo igual até aqui direto de Nova Jersey. É a Copa do Mundo, é a final, a finalíssima. Que jogo! Bola aqui na esquerda. A Espanha tenta o toque com o Laporte, volta pro goleiro Nai Simon. A marcação do McAllister pra cima dele, busca jogo mais aqui na esquerda. Ajeita, perna canhota na bola, tenta o lançamento. Ela vai chegar aqui na esquerda, marcação argentina, corte é feito. Enzo Fernandes vem pra disputa aérea, depois encosta, toca de cabeça, fica com o Cucurella. Ajeita a favor da Espanha, volta essa bola mais aqui na esquerda. Rodri tá passando, vem pra bola, solta aqui na esquerda, de pé em pé, a virada aqui na direita, Pedro Porro, ajeita, vem pra bola, tenta passar a marcação, Nico Gonzalez pra cima dele, abriu, campo de ataque, tenta chegar aqui na direita, encostou, Oyarzabal, marcação da Argentina, volta aqui na direita, a favor da Espanha, Pedro Porro, vacilou por pouco, não dá o bote, Argentina, volta aqui na direita, tenta Dani, opa, entrada dura pra cima dele, que coisa aí, Cirilo!
2: Famosa porretada, né? Alexis McAllister é um meia de qualidade técnica, mas na pegada também não deixa nada a desejar, não. Entrada do McAllister pra cima do Dani Olmo. No pé direito do 10 da Espanha, entrada no 20 da Argentina. Parece que não vai ter cartão. O árbitro do jogo vai administrando nesse momento. O esloveno vai tratar com calma esse começo da partida. Não foi igual o árbitro da etapa semifinal de Argentina e Inglaterra, tá bom, né? Porque o outro veio para assistir o jogo. Enfim, falta marcada ainda no campo de defesa espanhol, informando o Banco Mercantil.
0: Vem com a gente, vem na Itatiaia, a decisão da Copa do Mundo. 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Girando o tempo e o placar de jogo, anda relógio 14. 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É decisão da Copa do Mundo aqui direto no MetLife Stadium, em Nova Jersey. No placar, KTO, tá lá, tá tudo igual até aqui. 0 Argentina, 0 Espanha.

0: pro time do Red, na emoção do futebol, é Red de Minas, decisão da Copa do Mundo, canta o torcedor, faz a festa aqui no MetLife Stadium. A bola toca naquela esquerda, a gente ainda vem pro ataque, McAllister, que é a primeira, ajeitou na canhota, Telefico faz a deixa aqui no lado esquerdo, McAllister de novo, bola no meio, Messi, ajeitou, falta, pegaram a máquina aí, Cirilo.
1: A derrubou no meio campo, né? Sem muita violência, mas já de primeira na chegada o Alex Baena, com o braço nas costas do Lionel Messi. A falta é de longa distância, não sei se vai ter algum tipo de cruzamento, parece que sim, porque Cuti Romero e Lisandro Martínez já estão indo para a área, caminhando lentamente, vai ter cruzamento na área da Espanha, pode ser o primeiro lance de perigo da Argentina na partida, informando o Gerdau.
0: Depois pra bola, vai tentar levantamento aqui na boca do 16, é o primeiro tempo, 0 Argentina, 0 Espanha, tem falta Argentina, distante da meta do Nai Simo, vai tentar levantamento na grande área da Espanha, vai tentar ir pra cima, Espanha gostando mais do jogo, Argentina tenta botar pressão, ajeita Depol, distante ali pra bola, um pouquinho mais pra meia direita, distante do gol, Depol tenta levantamento, bola na boca do gol, passa direto e ganha a linha de fundo, sem perigo, Cirilo.
1: Saiu muito longa, a tentativa do lançamento pro segundo pau, onde estava o Nico Gonzalez, não alcançou, não conseguiu jogar nem de cabeça, nem com a bola nos pés também. Tiro de meta já cobrado pela Espanha, informando a Prefeitura de Nova Lima, o futuro Morque.
0: É Itatiaia fazendo história na sua 16ª Copa do Mundo consecutiva, na emoção da Copa do Mundo. Bola aqui na ponta direita, Espanha vem para o ataque, Amal, e Amal domina aqui na direita, vem para a bola, recolheu, tentou passar a marcação, girou, perna canhota, boca no gol, e Amal pega de pouco, levou pra esquerda, sapecou na boca do gol, mais uma chance, a Espanha chegando, Thiago.
2: É, e com liberdade, o Yamal pra cima do Tagliafico, o Scaloni vai ter que corrigir aqui, tá com liberdade o garoto prodígio da seleção da Espanha, quase o primeiro gol da Fúria, informando o Vale, essencial vai viver a emoção do esporte.
0: Deu uma chicotada na bola lá em cima, e aí o torcedor da Argentina gosta. Vai, pega no pé, bola da Argentina aqui na esquerda. Com 17 jogados do primeiro tempo no placar KTO, tá tudo igual até aqui. É decisão da Copa do Mundo aqui na Itatiaia. 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Bola aqui na esquerda, vem a Argentina, tem a crescida aqui na canhota. Busca jogo lá na esquerda do campo, lançamento, vai tentar chegar Nico Gonzalez. Toca no gol, ajeitou, ataca a Argentina, desarmado na Aragá. Deu combate à Espanha com categoria, tira aqui no campo de defesa, tenta jogar, Yamal, ajeitou, perna esquerda na bola, Julián Álvarez pra cima dele, caiu, é o Tagliafico, Tagliafico na bola, ele, Yamal, início de confusão, McAllister reclama, pressiona, jogo parado com 18 jogados, primeiro tempo, Pedro Panze aqui na Itatiaia, comenta, analisa, gosta do jogo até aqui, a sua análise de até aqui, 0 Argentina, 0 Espanha, do...
3: É, bem próximo daquilo que a gente imaginava, né, Hugo, a Espanha com muita posse de bola, a Argentina tentando as suas estocadas, e a posse de bola da Espanha, o Nai Simon deu a prova, né? Apertou, não tem vergonha não, é bico pra fora, pra não correr risco, mas por enquanto um jogo da forma que a gente imaginava, com uma grande chance até aqui pra Espanha, e um jogo muito forçado pelo lado direito com Lamine Yamal.
0: O tempo vai passando, 18 jogados do primeiro tempo, ataca a Espanha, bora aqui na ponta esquerda, vem pra bola, tenta passar a marcação, girou, tá na canhota, tá pra ali o Baena, vai pro chão, chegou, travou a batalha com o Romero, foi pra cima o espanhol aqui na ponta esquerda, com 19 ao primeiro tempo, 0-0 até aqui, esportes essencial para os mineiros, tem a ver com a Vale, é a Copa do Mundo aqui na Itatiaia, vem com a gente, com todo o primeiro time do rádio, levando emoção até você, é a bola rolando, a Itatiaia dá o recado, é a Copa do Mundo aqui, direto de Nova Jersey, direto do MetLife Stadium, aqui o gol chega primeiro pra você, cai jogador argentino, reclamação depois, já agora no árbitro, pra reclamar, Dani Olmo já saiu por ali, e tá no chão, desavou ali o Enzo Fernandes, Thiago.
2: Desabou. E pro Enzo desabar, meu amigo, não é qualquer coisa. Ele chutou o joelho, canela com o joelho do Dani Olmo. Aí dói, viu, Hugo? Ele pegou na parte externa do joelho direito do Enzo Fernandes. Chegou a ser especulado que ele poderia ir pro Real Madrid. Vai permanecer no Chelsea, vai permanecer na Premier League. 0-0. Informando Gerdau, é nosso.
0: E aí, bacana, viu, Thiago, Cirilo, Edu Panzi. mostrou no telão aqui o irmãozinho do Neymar, rapaz. Que figura, viu? A figura mesmo dessa Copa do Mundo, peça raríssima, o irmãozinho do Yamal. Com 19, jogaram o primeiro tempo, 0-0, placar KTO. 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Quem nunca tira seu time de campo, no ataque argentino, Julián Álvarez tenta, chega na ponta, direita, marcação da Espanha, corte é feito, bola pelo Baltra, viaja, Yamal tenta chegar, marcação da Argentina, Telefico, tá na bola, McAllister vem na contenção, recuperação, foi na bola, perdendo a sequência, ela volta a favor da Espanha, viaja aqui na direita com Yamal, abriu aqui no meio, Dani Olmo, Yamal de novo, perdendo a sequência, volta aqui no meio, recuperação da Argentina, Messi, deu um gás, recuperou, depois Messi de novo, busca jogo, solta para Enzo Fernandes, já recuperado, vem pra bola Enzo Fernandes, faz o giro aqui na direita, ele canhota, ele faz a deixa na direita, a bola na direção de Romero, a bola cai aqui na direita, vem Romero, solta essa bola aqui do lado direito, Montiel, Montiel pra bola, bate no contrário, fica na marcação, tenta ali também o Oyarzabal, a recuperação pra Espanha, insiste a Argentina, corte é feito, a arbitragem para e marca para ali em infração, o tempo vai passando, emoção aqui na Itatiaia pra você, é a decisão da Copa do Mundo, na Top 1 do Brasil, aqui direto de Nova York, de Nova Jersey, colado em Nova York, no MetLife Stadium, com todo o primeiro time do rádio, bola a favor da Argentina no seu campo de defesa, 21, é o primeiro tempo, Belo Horizonte, Prefeitura do Povo, aqui o trabalho não para, é a Copa do Mundo, na Top 1 do Brasil, a Itatiaia fazendo história, na sua 16ª Copa do Mundo consecutiva, cobrindo aqui a maior Copa do Mundo na história, e vem pro ataque Argentina, Messi, ajeita aqui na esquerda, arrancou, boca do gol, girou, ataca Argentina, fica no bloqueio, recuperação, bandeirinha já havia subido, tava na bola o Fabián Ruiz, já havia parado aí o Cirilo, para tudo.
1: Em posição de impedimento, nessa tentativa de cruzamento, o auxiliar não esperou nada não, não esperou sequência, como houve o erro na tentativa do domínio, já parou, e rouba de novo, Lisandro Martínez vem à Argentina.
0: Pro ataque Argentina, depois, ajeita aqui na direita, vem pra bola, busca jogo Montiel, passa o pé por cima da bola, encosta a marcação pra cima dele, bola recuada, ela volta com depois, a bola antecipada, ela vem na direção de Dibu Martínez, tá aqui na meia lua da grande área, 22 ao primeiro tempo, 0-0 o placar, vale essencial, vai viver a emoção do esporte, a bola aqui na esquerda, a favor da Argentina, vai girando aqui na canhota, vem com Lisandro Martínez, perto da canhota, a bola afasta, ele tenta o toque aqui do lado esquerdo, a marcação da Espanha, caiu, boca do gol, girou, vem pra bola, tentou, e Yarzabal pega o goleiro, tava ali, o Dibu, atento, bola a favor da Argentina, com 22 jogadores do primeiro tempo, a Prefeitura de BH entregou mais um viaduto na Cristiano Machado, depois da Valdomiro Lobo, o viaduto da Saramém está entregue em BH, o trabalho não para, bola aqui na esquerda a favor da Espanha, vem pra bola, recolheu o Rodri, já passou, lateral do grande círculo, solta essa bola mais aqui na esquerda, viaja aqui na canhota com Fabián Ruiz, Cucurella tá passando na esquerda, a bola com o Rodri, solta essa bola aqui na esquerda, a tabela, Cucurella tentou chegar, depois na cola dele, avança aqui na ponta esquerda, Cucurella, bate na marcação, depois escanteio, lado esquerdo, agora de novo a Espanha, Thiago.
2: É, mais um escanteio, o gol agora com o Cucurella chegando aqui na ponta esquerda, o Alex Baena, sempre ele na bola parada por este lado, na bola parada do escanteio, ele ajeita com carinho, jogador do Atlético de Bilbao, a Espanha tenta na bola aérea, o gol.
0: O tempo vai passando, emoção de montão aqui na Itatiaia, Dali Thiago Reis, 23, jogados e o primeiro tempo, vem bola aqui na boca do gol, escanteio para a Espanha, levantamento, subiu para fazer defesa de boa, ali é dele com 23 jogados no primeiro tempo, Facenai e abra caminho para o mercado, é a decisão da Copa do Mundo aqui na Itatiaia, top 1 do Brasil, direto de Nova Jersey, é emoção no MetLife Stadium, a bola aqui no campo de defesa a favor da Argentina, a bola com o goleiro de boa, solta essa bola aqui na esquerda, a bola viaja com Lisandro Martínez, abertura aqui na esquerda, vem para a bola Lisandro, solta essa bola mais aqui na canhota, tapa de canhota, Taliafico solta essa bola aqui na esquerda, Enzo Fernandes tenta chegar, McAllister na disputa, insistiu a bola aqui no meio, ela vem na direção de Messi, Messi vem pra bola, ajeitou, partiu pra cima, pinga, arbitragem para a falta marcada na jogada anterior aí, Thiago.
2: É, o Messi tá ali esboçando uma reclamação, o árbitro do jogo tá dando um tempo, Hugo, nesse momento 27 graus a temperatura aqui em Nova Jersey, Messi tentava arrancar, foi preso seguro pelo capitão da seleção espanhola, Rodri. 0-0, decisão da Copa do Mundo 2026, informando Prefeitura de Nova Lima, o futuro monarquia é nosso.
0: Dali de água, parada para reidratação aqui em Nova Jersey, no MetLife Stadium, Edu Panzi, comentarista em Itatiaia, 24:30 é o primeiro tempo, o Edu, 0-0 é o placar de Argentina e Espanha.
3: É, e com poucos lances de perigo, né? A gente já falava durante a semana que os jogos de final, geralmente eles são jogos mais amarrados, mais estudados. As seleções ou os times que jogam uma final com jogo único eles primeiro correm pouco risco, ou buscam não correr risco, para depois tentar marcar seu gol, chegar ao gol adversário. É exatamente isso que Espanha e Argentina vão fazendo nesse início de jogo. A diferença de posse de bola até aqui, ela é pequena. Nós temos os números fornecidos pela FIFA aqui em cima. A Espanha tem 51% de posse de bola contra 45% da Argentina. E 4% ali, aquela posse de bola, o jogo parado. Então ela é praticamente invisível, a diferença de posse de bola está ali apenas nos números. A Argentina, quando tem a bola, quando recupera, busca ficar o máximo de tempo possível, mesmo que seja no seu campo defensivo. A Espanha não. Quando a Espanha pega a bola, ela tenta dar uma acelerada no jogo. Mas a Argentina se defende muito bem, principalmente a partir do quinto minuto. Os primeiros cinco minutos, a Espanha conseguiu levar um certo desconforto ao sistema defensivo argentino. Foi ali que criou a sua principal situação de gol, pelo lado direito, com a chegada do Pedro Porro, do próprio Yamal, e o Dibu Martínez acabou aparecendo e fazendo uma grande defesa. Até aqui, a Argentina não incomodou o goleiro, o Unai Simón. É um jogo como a gente imaginava, Hugo Sérgio. Pouca emoção, muita tensão até aqui, mas que as duas seleções buscam jogar futebol. O calor é grande lá dentro, depois da pausa para reidratação, a gente vai observar um pouquinho mais, porque essa Copa do Mundo, que traz a pausa para reidratação, ela também traz uma mudança após essa parada. Vamos aguardar para ver qual seleção vai trazer algum tipo de novidade no jogo para a gente a partir de agora. Hugo Sérgio.
0: Dália do Panzi, seleções de volta. Rapaz, o Mick Jagger tá aí, hein? Tá na decisão, Cirilão.
1: Ele tá em todas, né? Mandei me avisar pra quem que ele tá torcendo, não, pra evitar algum tipo de problema, Hugo Sérgio.
0: 26 é o primeiro tempo, decisão da Copa do Mundo aqui na Itatiaia. 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Diga, Cirilo.
1: Se uma seleção espanhola que teve poucas mudanças, né, na sua base, a gente formava no pós-jogo com o Thiago Reis na sua base titular ao longo da Copa do Mundo, com alteraçãozinha aqui ou ali, é uma Argentina que mexeu muito, né, Hugo? As laterais tiveram muitas formações diferentes, seja direita ou esquerda, o meio-campo, já da fase, as duas fases anteriores pra cá, três ou quatro mudanças também aconteceram. O ataque também mexeu, né? O Julián Álvarez não foi titular o tempo todo ao lado do Messi. Enfim, são caminhos diferentes até a chegada essa decisão de Copa do Mundo, informando a Prefeitura de Betim, futuro para todos.
0: Estamos com 27 jogados, é o primeiro tempo aqui em Nova Jersey, MetLife Stadium, decisão da Copa do Mundo na Rádio de Minas. 27 é o primeiro tempo, 0-0 o placar, KTO, responsabilidade e compromisso para um futuro melhor. 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Julián Álvarez tenta e no abafa, tentou a recuperação na saída de bola da Espanha. Cucurella tira, bate no contrário e ganha a lateral. Bola da Espanha no seu campo de defesa. 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Bola tocada aqui na esquerda. Campo de defesa da Espanha. Rodri, ele tenta ajeitar, passa na marcação. Solta essa bola aqui na direita. Pedro Porro ajeita, vem pra bola. Solta essa bola aqui do lado direito do campo. Yamal. Aqui no campo de defesa, Yamal tenta a finta, passa na marcação, Telefique chegou na cola dele, chegou junto pra cima do Yamal e a falta da marcada, pegaram Yamal aí, Cirilo.
1: Telefique não tá com muita resenha não, é a segunda ou terceira pra cima do Yamal, passou o Yamal, driblou, jogou ele no chão, é isso aí, não vai deixar passar, não vai tentar levar na sorte na sequência não, falta já cobrada, vem a Espanha.
0: Tenta descer a Espanha, bola aqui na direita com Pedro Porro. Volta, recomeça aqui no campo de defesa. Cubacinha busca jogo aqui na esquerda, encontra Laporte. Laporte vem pra bola, Rodri mais atrás. Rodri domina, se apresenta, vem pra jogar na Rodri. Ajeita, vem pra bola, tenta descer aqui pro corredor esquerdo, traz pra perna direita. Gira a bola aqui na direita pra Cubacinha. Cubacinha domina, ele tenta sair daqui na direita. Ajeita, vem pra bola, solta essa bola com Pedro Porro. Pedro Porro domina aqui no campo de defesa a favor da Espanha, girando a bola aqui no campo de defesa. A Espanha com 29. É o primeiro tempo, decisão da Copa do Mundo aqui na Itatiaia, a maior Copa da história. Bola aqui na ponta direita, tenta descida, Pedro Porro abriu o boca do gol, marcação na Argentina, chega primeiro ali Lisandro Martínez. Dibu Martínez vem pra bola, ataque na sua meta, perna direita, solta essa bola aqui do lado direito do campo, tenta descida, Argentina troca de passes, falha, Cucurella recupera, voltou Enzo Fernandes, ajeita, arrasta na entrega, recuperação pra Argentina e a bola aqui no ataque, a bola volta pra intermediária da Espanha, vai ganhando a linha lateral, arremesso manual aqui na direita, bola a favor da Espanha com 29,5 jogados no primeiro tempo. 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É a decisão da Copa do Mundo aqui na Top 1 do Brasil, na Itatiaia. Girando o tempo e o placar de jogo. 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Estamos com 29,50, caminhos para 30. A virada, vacilou a Espanha, Cucurella, recua, e Simão faz a defesa. Bola queimando aqui na boca do gol, eu confirmo para você, 30 jogados é o primeiro tempo, aqui direto no MetLife Stadium, decisão da Copa do Mundo, placa KTO, tá tudo igual até aqui, 0 Argentina, 0 Espanha.

0: primeiro time não reage na emoção do futebol. Tentou o giro aqui na direita. Era pro Dani Olmo. Bola viaja, ganha a linha de fundo com 30 e meio jogados do primeiro tempo. 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É a Copa do Mundo na top 1 do Brasil aqui na Itatiaia. Vai pra cobrança aqui o Dibu Martínez. Tiro de meta a favor da Argentina. O tempo vai passando. Nada de gols até aqui. A bola aqui no campo é ataque. Dibu Martínez. Tem o lançamento aqui na esquerda. Vai chegar aqui na boca do gol. Julian Álvares. Marcação da Espanha. Rodri encosta. Um tapa na bola. Abertura com Laporte. Laporte recebe aqui do lado esquerdo. Empurra. Ajeita aqui na esquerda. Ela vem pra Cucurella. Volta com Laporte. Perna esquerda na bola. Mexe na zaga central. Cubaci. Cubaci domina. Vem pra bola. Cubaci. Vai rompendo aqui na direita. Solta essa bola na direção de Pedro Porro. Abertura aqui na direita. Pede pra alguém encostar. Abriu na direita e a mal passou. Foi girar. Taliafico. Boa. Deu o combate. Corte é feito a favor da Argentina. A bola volta aqui no campo de defesa. A bola com o Montiel. Na direita tem Romero. Romero vem pra bola. Busca. Jogo Romero. Oiarzaba pra cima dele. Bola com Romero aqui na direita. Para. Prende. Gira. Bate. Bola baixa. Aqui na direita. Tenta depor. Depor vem pra bola. Tenta passar a marcação. Montiel encosta. Soltou pra Cucurella. Recuperação da Espanha. Bola aqui na esquerda. Cucurella. Abriu aqui na canhota. A bola viaja aqui na esquerda. Ela cai aqui na canhota na direção de Fabian Ruiz. Abriu na ponta esquerda. Vem pra bola. Se manda. Câmbio de ataque. Desce a Espanha. Boca no gol. Ajeitou no peito. Afasta. Cortou primeiro Romero. A bola volta aqui na esquerda. É a pressão da Espanha. 0-0. Placar. RTO. Bola aqui na esquerda. Vai girando a seleção espanhola. Volta. Recomeça aqui no campo de defesa. Daqui fora da sua meta. Lá em cima. Ajeita. Bora tocar aqui na esquerda. Vai girando Laporte. Laporte vem pra bola. Antecipa pro goleiro espanhol. 32 é o primeiro tempo. Cadê o gol? Tá 0-0 até aqui. Corrida Itatiaia, dia 30 de agosto, na Praça Nova da Pampulha. 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Tentar descer a Espanha. Recuperação da Argentina. Bora aqui na esquerda. Rune Álvares domina. Solta essa bola aqui no meio. Ela vem na direção de Enzo Fernandes. Ataca a Argentina. Abertura mais aqui na direita. Ela viaja no setor esquerdo. Vem pra bola. Controla. Cai aqui na canhota. Vem com Lisandro Martínez. Perna esquerda na bola. Taliafico. Vem pra bola. Soltou. Abriu na esquerda. Bora, não saiu. Macalister tenta chegar. Rodri pra cima dele. Falta na cara aqui na esquerda. Macalister no chão, bola da Argentina na meia esquerda aí, Cirilo.
1: Macalister ganhando espaço pelo lado esquerdo, na dobradinha com Lisandro Martínez por ali, o passe para ele, ele foi conduzindo e foi derrubado pelo Rodri. A falta é lateral, mas vai estar cruzamento para a área. Torcida argentina vem junto, bola que vai levar perigo pro sistema defensivo comandado pelo Nay Simón. Rodrigo Depol da 7, de volta ao time titular. Ele quem tá na bola, informando o Gerdau.
0: 33 é o primeiro tempo. Bola a favor da Argentina. Depois para cobrança. Falta aqui na meia esquerda. Vai pintar levantamento na boca do gol. Ajeita a seleção argentina. Tudo igual até aqui. É a bola rolando aqui no MetLife Stadium. Vem bola aqui na boca do gol. Preocupação na meta ali do Nay Simón. Vai para cobrança. Argentina. Messi ajeita. Perna caigota. Tiro curto aqui na esquerda. Voltou para Messi. Ajeita aqui na ponta esquerda. Tá passando. Depois encosta. Messi ainda aqui na esquerda. Chega a marcação. Fabian Ruiz corta. E a mal. Gira a bola aqui na direita. A descida da Espanha. E aí, mas tá batendo. Agora foi a vez do Julian Álvares. Chegou junto, a falta a favor da Espanha aqui no campo de defesa. 33 e meio. É a bola rolando, é o primeiro tempo, decisão da Copa do Mundo aqui direto do MetLife Stadium. 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Dani Olmo solta essa bola para Rodri. Rodri ajeita aqui na esquerda, vem pro campo de ataque a Espanha. Abertura mais aqui na direita. Fabian Ruiz solta essa bola. Pedro Porro. Pedro Porro domina. Abriu aqui na ponta direita. Vem pra bola, avança a Espanha. Por igual até aqui, 0-0, placar KTO. 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A bola viaja aqui na esquerda, Laporte. Laporte vem pra bola, desce a seleção espanhola. Busca jogo aqui na esquerda. Dani Olmo tá passando, volta. Ciclo central do gramado, Cubaci. Ajeita aqui na esquerda. A bola viaja com Laporte. Cucurella já pediu. Espetado aqui na ponta esquerda, Cucurella. Volta essa bola mais aqui na esquerda. Vai girando o campo de ataque, dentro de descida. Vai tocando essa bola aqui na esquerda. A seleção espanhola, Cucurella. Vai abrir, boca do gol, de esquerda. Afasta a marcação argentina. Tentou por baixo, Cucurella. Bandeirinha já havia parado aí, Thiago.
2: É, pegou o impedimento do próprio Cucurella. Ele sinaliza, inclusive, fazendo gesto de positivo. Ah, acabou se adiantando um pouquinho o lateral esquerdo quando foi aparecer para a tabela. Impedimento marcado em 0-0, final da Copa do Mundo, informando o Senai, uma empresa do sistema Fieng.
0: 34, primeiro tempo, decisão da Copa do Mundo aqui na Itatiaia, no radinho, no aplicativo, na rede Itasat, no YouTube. 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
1: Hugo,
0: Itatiaia levando emoção até você. A informação, Cirilo.
1: Me parece um ambiente diferente dos jogos anteriores, em especial da seleção argentina, lembrando o ingresso muito caro, né? Ingresso de R$80 mil, enfim. Tá um público mais plateia de teatro que torcedor fanático, digamos. digamos assim. O ambiente é mais silencioso, não sei se você concorda, é nosso.
0: Concordo, mas um pouquinho vira tênis. É, meu amigo, não é aquela coisa que a gente estava acostumado durante os jogos da Copa do Mundo Mão, não bem observado pelo Cirilo, um torcedor muito tranquilo, mas pacato no jogo de hoje, nessa final de Copa do Mundo. Da esquerda, tenta a Argentina, a descida, a canhota, Julian Álvares, tenta chegar, luta para a bola, afasta a marcação espanhola, falta, aí o jogo começa a ficar pegado, falta a favor da Espanha no seu campo de defesa, com 35 e 40, é a bola rolando, devolução de montão, pegaram o Rodri, responsabilidade e compromisso para um futuro melhor, Grupo Herculano, mineração para um novo tempo, caminhamos para 36, bola aqui no campo de defesa da Espanha, a bola com lá em cima, gira essa bola aqui na direita, Kovacic, solta para Pedro Porro, ajeita aqui na direita, vai tentar fuga para atacar a Espanha, busca o lançamento aqui na direita, ela vai chegar, Dani Olmo encosta, antecipa a marcação da Argentina, corte é feito, cai com Talhafico, Talhafico de esquerda, passa, corta para cima do Oyarzabal, voltou no ataque, recuperação da Espanha, tenta Dani Olmo, vem para a bola, passa na marcação, gira essa bola aqui na esquerda. O Cucurella pediu um tapa de letra, voltou com o Cucurella na esquerda, por baixo da Argentina. Que raça dos caras, Montiel. Aí se levanta o torcedor argentino. Com 36 no primeiro tempo. 0-0 a placa fora da Espanha. Tem lateral a seu favor na ponta esquerda. 36 e 40. 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A cobrança feita aqui na esquerda. Vem Espanha. Ela cai no círculo central do gramado. Ela vem na direção de Kovacic. Kovacic domina. Ele vem para a bola. Tenta descida aqui na direita. Ele para, gira. Solta essa bola aqui na ponta direita. Ela vem com Pedro Porro. Solta essa bola aqui na ponta direita. Volta para buscar. Marcação da Argentina. Yamal. Yamal volta aqui na direita. Insiste a Espanha. Vem para a bola. Um tapa. Passar a marcação. Abriu aqui na situação de meia direita. Para com o Kovacic. Busca jogo aqui no meio, o Rodri já passou, vem pra bola, a jogada aqui no meio, se manda, vem pra tabela, Baena, solta essa bola mais aqui na esquerda, Dani Olmo, vem pra bola, Dani Olmo, ele tá na esquerda, Cucurella chegou, na ponta esquerda, abriu por baixo, marcação da Argentina, Romero corta, voltou, Cucurella, bico da grande área, é a pressão da Espanha, vai girando aqui na boca do gol, vem na blitz, afasta a marcação, a Argentina corta, pela volta, Pedro Porro, tenta o Miri, pedindo o toque de mão, volta aqui na esquerda, a favor da Argentina, tenta arrancar na esquerda, Julian Álvares vai chegar na canhota, marcação pra cima dele, o corte é feito, afasta. Kovacic. E aí parada a jogada com 37,5. Edu Panzi comenta. Momento já, caminhamos aí pro fechamento do primeiro tempo. Nada de gols até aqui, Edu.
3: É, e pouquíssimas oportunidades, aliás, quase nenhuma, mas a Espanha é melhor. Tenta controlar melhor o jogo. Aciona mais o Cucurella agora pelo lado esquerdo. Baena centraliza para abrir o espaço do Cucurella. Você falou da raça argentina. O Cucurella incorpora um pouco disso. Ele é quase um Cucurella, viu, Hugo?
0: Bola aqui na boca do gol, tenta a Espanha. Corte é feito, afasta a Argentina. A bola aqui no campo de defesa, a bola volta aqui na canhota, vem na direção de Martínez. Perna esquerda, afasta Lisandro Martínez. Solta aqui na direita, presentaço para a Espanha. Domina aqui na direita, a bola com Pedro Porro. Pedro Porro domina, todo mundo tenta, mas só mercantil é 50 a mais. A bola tocada aqui na direita, ela vem na direção de Pedro Porro. Abertura para Kovacic, busca jogo aqui no meio. Ela vem na direção de Fabian Ruiz. 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Que não para, no ataque a Espanha, boca do gol, Oyarzabal bate, pega o goleiro de gol. Mais uma chance da Espanha, um chute forte, mas aí bateu no meio do gol, Oyarzabal, a defesa do Dibu, Thiago.
2: E ele tinha o Dani Olmo do lado, completamente livre. Era rolar e ele entrava com o polo e tudo. Bateu de primeira, bateu forte, mas no meio do gol, como você explicou, ficou fácil pro goleirão da Argentina, 0-0. 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
0: 39 ao primeiro tempo, bate forte o coração do torcedor, bola aqui no campo de defesa da Espanha, vem pra bola, Unai Simon, abriu aqui na esquerda, ainda aqui no campo de defesa da forte, Cucurella, perna esquerda, levou pra cima dele, um tapa na bola, bateu de esquerda, lançamento, vai chegar com Baena, boca do gol na esquerda, marcação da Argentina, corte é feito, sai jogando, bola no chão, McAllister, busca jogo, McAllister tá para o círculo central do gramado, ele tenta a descida, volta essa bola aqui no centro esquerdo, ela vem na direção de Talhafico, abriu aqui, mais à direita, vem pra bola, encosta, Enzo Fernandes, busca jogo aqui no setor direito, Prefeitura de Betim, futuro pra todos, a bola tocada aqui na direita, desce a Argentina, Messi, Messi na direita, na ponta, vem pra bola, gira a bola aqui na direita, para, controla, tá na ponta, tá no ataque Argentina, tudo igual até aqui, 0-0, Facena aí, vire o jogo pra sua carreira, a bola movimentada aqui na direita, McAllister, ataque Argentina, McAllister, busca jogo aqui na direita, Enzo Fernandes, soltou essa bola curta aqui na direita, já passou a marcação, voltou, ajeitou, Messi pra bola, Julian Álvares escorou, abriu, ponta direita, vai levantar, boca do gol, ela tá na ponta, em cima do Cucurella, voltou, de novo a Argentina, tenta virada, errado, e Yarzabal recuperou, vem pra bola, partiu pra cima e pinta a falta. E vai ter o primeiro cartão aí, Cirilo.
1: Precisou fazer isso, né, o Lídia Martínez, porque sei que como o Montiel inventou da cabeça dele pra dar essa chapada na bola, pro meio, né? Aliás, até vendo aqui, procurando o nosso monitor para ver se foi o Depô, se foi o Montiel. Eu sei que foi um erro de passe atravessado da direita para a esquerda, quando tinha três ou quatro atletas da Argentina na área. Fato é que o Lisandro Martínez no carrinho está amarelado para evitar o contragolpe. Primeiro cartão amarelo do jogo. Lisandro Martínez, zagueirão canhoto da Argentina, está amarelado. 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
0: 40, jogados é o primeiro tempo, decisão da Copa do Mundo aqui, direto no MetLife Stadium. Ataca a Espanha, vem pra bola, Pedro Porro, volta, bola mais atrás, intermediária espanhola, Cubaci, a bola tocada aqui no meio, vem pra descida na porte, empurra, ajeita aqui no meio, na direção de Fabian Ruiz, solta essa bola mais aqui atrás, bola tocada aqui no círculo central do gramado, dessa seleção espanhola, 0-0 placar, bola movimentada aqui na esquerda, vem pra bola, tenta passar a marcação, gira pra cima do seu marcador, Rodri, ele tá no lado esquerdo, vem pra descida, Cucurella, lado esquerdo do campo, volta, recomeça no campo, defesa a seleção espanhola, Telesaúde Betim, 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A bola movimentada aqui na esquerda, 41 é o primeiro tempo, 0-0 placar, KTO. A bola aqui na esquerda, a favor da seleção espanhola, ela vem com Laporte domina de esquerda, busca jogo Cucurella, espetado aqui na ponta esquerda, vem pra bola, tentou passar a marcação, volta essa bola aqui no corredor esquerdo da seleção espanhola, nosso tempo é feito de cuidado. 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Bora tocar aqui na ponta direita, ataca a Espanha, vem pra bola, o Oyarzabal, abriu, ponta direita, Pedro Porro, levantou, boca do gol, passa pertinho da pequena área. Pede tranquilidade e ajeita ali o Dibu Martínez, Thiago.
2: É, o cruzamento buscava o Oyarzabal, que não é aquele centroavantão de referência, muito pelo contrário, né? Se mexe muito, tem muita mobilidade. E aí o cruzamento ficou fácil nas mãos do goleiro argentino. 0-0 informando, vale, essencial é viver a emoção do esporte, Hugo.
0: O tempo vai passando, girando o tempo e placar de jogo. 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Ataca a Espanha, tentou e a mal girou no meio. Vem pra bola, ajeitou a bola bem na direção de Fabian Ruiz. Solta essa bola pra Cucurella aqui na esquerda. É o tempo passando, 42-42. Eu confirmo pra você. É o primeiro tempo, placar KTO, 0-0. Bola aqui na direita, desce a seleção espanhola. Cubaci, ajeita aqui na direita, solta essa bola mais aqui na esquerda. A bola viaja aqui na canhota. Fabian Ruiz, Cucurella, ajeitou na esquerda, batida, passa a esquerda no gol. Ele tentou. Vou buscar o canto, a bola queimando o gramado, foi pra fora, Thiago.
2: Meu Deus, Hugo, a bola passou muito perto, o chute enviesado em diagonal do Cucurella, trouxe pela esquerda o goleiro Tibo Martínez, bem posicionado, fez um golpe de vista, vendo que ela ia pela linha de fundo, quase, hein, vai chegando a Espanha, tá na pressão a Espanha, querendo o seu gol no finalzinho do primeiro tempo, é nosso.
0: Estamos com 43, e aí tá no chão ali o camisa 6, Lisandro Martínez, vai dar pra ele não, viu, Thiago?
2: Problema na coxa direita, já pediu alteração, olha, tá aqui emocionado, viu? Ele cai no gramado, leva as mãos ao rosto, experiente zagueiro do Manchester United da Inglaterra, ele leva a mão ali na região do músculo reto femoral da coxa, e aí o Otamendi, Cirilo, parece que vai ganhar a vaga do jogo. Ele que passou pelo galo, né, João Vitor?
1: Exatamente, Thiago Reis, já está subindo a plaquinha nesse momento. Baixa importante, tá, para o sistema defensivo do Scaloni, até porque o Martínez é o cara da bola longa também, né, o zagueirão da qualidade com a bola no pé, diferente do Otamendi, é mais pé duro. Otamendi da 19, tá no campo de jogo, tá fora da partida, o Lisandro Martínez, que tem um histórico relevante de lesões, Edu.
3: É, o Cirilo tocou num pouco importante, né, porque é claro que você perde um zagueiro, um titular, uma liderança em campo, mas é o zagueiro que tem a melhor capacidade de construção. Tanto que nos momentos de aperto da Argentina na Copa, quem virava centroavante era o outro zagueiro, era o Romero. Martínez sempre ficava para ajudar na construção junto dos volantes. Perda considerável ainda no primeiro tempo argentino.
0: Interessante a Argentina. Bola aqui na esquerda, vem pra bola, pelo alto, Nico Gonzalez, já passou, Uri Álvares tenta chegar, recuperação da Espanha, deu combate, bola com o Yamal, perdeu, volta aqui na esquerda, luta cada bola argentina, tenta Nico Gonzalez aqui na esquerda, a bola se perde ali na lateral, diga Cirilo.
1: O Hugo, o Lisandro Martínez recentemente teve uma lesão mais séria, foi uma ruptura de ligamento cruzado anterior, isso no ano passado, e nesse ano ele ficou cerca de 2 a 3 meses fora, por conta de uma lesão na panturrilha. É um zagueiro muito bom mesmo, mas tem frequentado muito o departamento médico.
0: E agora começa a cantar o torcedor argentino, incentivando. Teve baixa pouco, como destacou Cirilo. A saída do Martínez, Lisandro Martínez, exatamente está em campo. Bola aqui no ataque, dentro da Argentina. Palca no gol, Uri Álvares. vai chegar, saiu do gol, lá em cima, um corta, não quis pagar pra ver, tirou, a bola pelo alto, ela viaja aqui no ataque, 45, vamos até 49, a bola toca aqui no campo de defesa da Espanha, 4, além do tempo regulamentar, a bola aqui no campo de defesa, lá em cima, rebate essa bola aqui na direita, marcação argentina, McAllister, chega, encosta, a bola fica aqui na esquerda, tenta passar a marcação, luta pela bola aqui no lado esquerdo, Telefico já passou, Nico Gonzalez está na bola, Nico aqui na esquerda, Dani Olmo cerca, deu combate, chegou, foi na bola, boba, chega a bola aqui, Pedro Porco ajeita, na direita, passa o pé por cima da bola, Rodri, a bola com o Cubaci, campo de defesa, bola queimando aqui na esquerda, ela viaja aqui com o Cucurella, busca o lançamento aqui na esquerda, bola forte demais, ela viaja, ganha a linha lateral, nosso tempo é feito de cuidado, Unimed IH, 55 anos, a vida nos une, 46, é o placar, Catiota 0-0, Argentina 0-0, Espanha, tempo de jogo para você em nome de Prefeitura de Belo Horizonte, 46 agora, bola aqui